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3: 9 e 2 na Portal.

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0: 9h33.

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1: 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A gente se vê no próximo programa.
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1: Portal FM 10 e 5.
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0: Final de programa. Valeu pela companhia. A gente se encontra na próxima. Curta o resto da noite com a energia da Portal FM.
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2: Portal FM, 12:01.
3: Henrique Vorcaro, pai de Daniel Vorcaro, foi preso na manhã desta quinta-feira pela Operação Compliance Zero. O pai do ex-banqueiro é investigado por participar de dois grupos criminosos envolvendo o caso Master. A Polícia Federal aponta que Henrique era o operador financeiro do grupo A Turma, responsável por perseguir os adversários de Vorcaro e de um outro grupo de hackers, chamado Os Meninos, responsável por ataques digitais.
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2: 12:03.
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3: Existem sentimentos que só o romantismo internacional consegue explicar. Sou o Fábio Santos.

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4: Rádio Portal, uma hora e um minuto.

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1: Rádio Portal, 1 hora e 8 minutos.

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1: Rádio Portal, 1 hora e 17 minutos.

0: Rádio Portal, 1h32.
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1: Rádio Portal, 1 hora e 40 minutos.

0: O relógio avisa que é hora de partir. Obrigado pela companhia nesse momento de amor. A gente se reencontra em breve, na mesma sintonia. Boa noite, boa madrugada.
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4: 2 e 1.
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4: 2 e 2.
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0: Alguém disse, deve ter sido alguém muito importante e muito inteligente, que a vida sem música seria um exílio total. Você não poderia mesmo conceber um ser humano viver sem música. Entre outras coisas, deve ser um antídoto contra a morte. Aliás, a arte, de uma maneira geral, é um antidestino.
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2: 3 e 2.

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1: A motivação que vem de Deus é um presente. A gratidão é a forma de retribuir esse presente.
2: Agora 3 e 3.

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2: Não se assuste, todas as coisas cooperam para o bem dos que amam a Deus. O que Deus faz, hoje você não entende, mas entenderá depois.
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4: 5:03.
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4: 5:03.
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4: Hora de Acordar. Passo o sebo nas canelas que eu estou chegando. Na Hora de Acordar no Forró do Manguaça, na sua Rádio Portal do Sertão FM. É, a partir de agora e vamos até às 8 da manhã, meu filho. Bate, bate. Puxa, sanfoneiro, puxa o fole.

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1: Todo profissional, de certa forma, é capaz. Aquele que é autêntico, depressa pelo que faz, tem o reconhecimento. O que caminha mais lento chega um pouquinho atrasado. Mas se houver perseverança, paciência e confiança, chega ao lugar desejado. Porém, se for apressado, faz como o Neco Grangeiro, que um dia chegou na rua dizendo que era barbeiro. Uma maleta de lado, com um pincel desenhado na tampa da dita cuja, e embaixo escrito: barbeiro a domicílio, Grangeiro do Serrote da Coruja. Alugou logo uma casa para a bodega e morada. Pôs num canto de parede uma cadeira enfadada, numa banqueta sebenta espalhou a ferramenta e debaixo botou um pote. E na frente da moradia escreveu: barbearia olho d'água do Serrote. Quando era dia de feira, a bodega se enchia tanto de gente de longe como da periferia. Uns comprando, outros pagando, uns bebendo, outros jogando dominó e carteado. E da tesoura de Neco, treco, treco, treco, treco, só se ouvia o mastigado. Seu Neco como pessoa não existia melhor. Agora como barbeiro de todos foi o pior. Imprudente, desleixado, mão pesada, mal criado, ceboso igual o cão. Compromisso com a arte nunca teve nem fez parte da sua religião. Na cadeira de trabalho tinha um prego saliente para rasgar fundo de calça de penetras e cliente. O pincel era de palha, a tesoura e a navalha afiava num tamanco. E pro espera sentar, até sua vez chegar, tinha um tamborete manco. Quando era alguém de fora que vinha se barbear, Neco Grangeiro fazia tudo para lhe agradar. Perguntava de

O freguês abria a boca, ele dizia: se cale, não precisa se zangar. Só mandei você falar pra eu ver onde é a boca e fazer tudo direitinho, pra não cortar seus beicinhos com essa navalha louca. Aquela navalha cega, enquanto o pelo arrancava, o poro ficava aberto e por ele o sangue jorrava. Muitas vezes o coitado, ao sair, era obrigado a procurar o hospital, e lá chegando o enfermeiro perguntava ao forasteiro: vem de seu neco granjeiro ou brigou com o marginal? Nem precisava o doente responder, porque ali os enfermeiros diziam: saiu de lá, vem para aqui. Os que são acostumados, por estarem calejados, pensam que aquilo é normal. Porém, dos que vêm de fora, nenhum deles até agora se livrou do hospital. Um dia, entrou no salão, sem esconder sua perda, um cidadão elegante faltando a orelha esquerda. Falando muito educado, pediu para ser barbeado, seu neco disse: pois não. Mexeu a cuia de espuma, despejou, fez uma ruma no rosto do cidadão. Pegou a santa navalha, que nem sequer amolou, pôs o polegar esquerdo na costeleta e puxou com tanta ignorância que o sangue acompanhou. Quando o freguês reclamou, sabem o que ele fez? Em vez de pedir desculpa pela sua estupidez, na maior cara de pau, olhando para o freguês, disse num tom de gracejo: o senhor, pelo que eu vejo, já esteve aqui outra vez. O viajante lhe disse: nunca vim nesse lugar. Foi o respeito ao trabalho que hoje me fez entrar na sua barbearia, aonde eu já sabia que não ia me dar bem. Portanto, meu camarada, essa orelha decepada foi um desastre de

0: Essa é a Rádio de Arco Verde, a Portal do Sertão FM, a terra do grande e saudoso João Silva. Forte abraço, a minha turma boa aí na Coab 1, Boa Vista, no São Geraldo, aquele abraço, hein? Obrigado pela audiência. Já, já estaremos de volta, meu filho. Sai daí não, vê se fica mais pai, que pai gosta. Ama, adora e quer.
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0: Olha a hora certinha, são 6 horas da manhã na sua Portal do Sertão FM.
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0: São 6 horas, 2 minutos.

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0: Deus lhe concede a coragem para enfrentar os desafios. A gratidão lhe ensina a valorizar cada vitória.
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2: Olha a hora certa, 6 da manhã, 3 minutos.
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2: E quero mandar um abraço a essa turma maravilhosa do Fundão, essa turma boa aí do Traversão, turma da Aldeia Velha e Pojuca, a do Gravatá. Meu amigo Grilo, segura aí, compadre, essa vai pra você especialmente.

0: Eu acho é massa essa vida de vaqueiro,
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0: viu?
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2: Nossa polícia hoje em dia tá muito civilizada. Por isso é que muita gente deixou de levar mãozada. É porque antigamente, cabra metido a valente, quando o soldado pegava e ficasse com foi, não foi, era cada tapa-oi que o mocotó entrançava. Hoje, a polícia não pode mais dar cacete em ninguém. Cinegrafista amador em toda janela tem. Mas antes tinham os soldados daqueles mal encarados na rota da Bacurau, que andava com farnizinho procurando cabra ruim pra dar um samba de pau. Me lembro que certa feita, às 2 da madrugada, o quartel passou um raido, a Bacurau foi chamada pra ir prender um rapaz que estava tirando a paz e o sono do pessoal. Com o som do carro ligado, passando de sinal fechado e dando cavalo de pau, o camburão fez fiapo para o local indicado. Não demorou encontrar o boyzinho embriagado, tinha descido do carro, tava comprando cigarro. Quando reparou de lado, viu um camburão parando e um soldado pulando já com o braço levantado. Foi pulando e foi dizendo: "Esteja preso, seu safado. Mas antes eu vou lhe dar um murro tão condenado que tu vai rolar no chão." O boy disse: "Meu irmão, fica frio, tu tá quente, bater em mim ninguém vai. Senão eu conto a meu pai, o juiz Mané Vicente." O soldado deu o freio, chegou o coturno, cantou. E uma travada de braço que o cotovelo estalou. O cabo disse: "Juninho, rapaz, tu aqui sozinho, essa hora biritando? Vamos embora, danado, teu pai tá preocupado e a gente te procurando." Levaram o Júnior pra casa, bateram numa janela. Mané Vicente saiu com os olhos cheios de remela. O cabo disse: "Doutor, esse filho do senhor estava um pouco alterado. Não podíamos prendê-lo, achamos melhor trazê-lo, que em casa ele está guardado." Mané Vicente, coitado, sem saber o que fazer, olhando para os soldados, começou a agradecer: "Muito bem, rapaziada, ô, que polícia educada, gostei da iniciativa. Quando de mim precisar, basta só me procurar lá na Liga Desportiva." O cabo franziu a testa, girou como um girassol. "Você está me dizendo que é juiz de futebol?" Pobre de uma neve

0: Nasceu dia animado, é dançando forró. E você aí, acompanhando esta programação na sua Portal do Sertão FM.
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0: Olha a hora certinha, são 7:02.
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0: Olha a hora certinha na sua Portal do Sertão FM, 7:03.
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0: Você que está aí chegando na BR-232, curtindo aí nossa programação. Você também que vem aí na 424. Aquele abraço, muito obrigado pela audiência, curtindo a nossa programação. É a Rádio Portal do Sertão.

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2: Vai ou não vai, Marina?

0: Coroné on Nike. E olha, Nike, que eu não gosto de Nike. Depois de velha aprendi a ler e vou mostrar pra vocês a minha cultura. E demais que eu hoje tô aqui com meus convidados, violeiro, Juvenal e Gaivão. E é nessa hora que eu vou mostrar pra vocês a minha improvisação de viola. Ô meninos, dê aí um oi de viola pra modo nós ver se o negócio tá bom. Filomena, minha velha, dê aí um mote pra ver seu velho se espalhar aqui no improviso com esse caba da viola. Pra nós se arrescordar dos dois amigos velho, Pinto de Monteiro e Otacílio Batista.
1: Ah, pois não, meu velho. Olha, o mote é o seguinte: no bem da mulher amada, dá o bem da criação.
2: Muito bem, meu senhor!
0: O mote é bonito, e agora é que eu quero ver, Juvenal. Venha de lá que eu vou de cá. Vai dançar.

0: só da garação, a dor de cotovelo. Afinal de contas, é uma bela canção.
1: Que música!
0: Pediram sons.
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3: Hora certinha pra você não perder a sua hora, hein? Tá na hora de acordar. 7:39.

0: Pois é.
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4: Vamos chamar o zaqueiro pra vaquejada de Salão no mês de outubro. É na Rainha do Café, a terra do doutor Mané Ricardo e de Júlio Jacinto. Segura lá, meu irmão. Oi!

0: tá ficando por aqui. Um forte abraço no coração de todos e prometendo voltar amanhã, com certeza, porque ele vai nos permitir, o nosso Pai Maior. E aí, fica aquele abração no coração de todos. Muito obrigado pela audiência. Fiquem com Deus, porque se Ele é por nós, quem será contra nós?
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1: 8:01 na Portal FM.
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7: Sabadão, 16 de maio de 2026, a previsão para hoje é de um sábado de sol com muitas nuvens durante o dia e períodos de céu nublado. Noite com muitas nuvens. Na madrugada, os termômetros andaram na casa dos 18 graus e a máxima prevista para hoje é de até 27 graus.
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7: 8:03 na Portal. 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

0: Essa é a Portal FM e por aqui o seu amigão Fábio Santos. Bom dia, minha gente. Bom dia, meu povo. Vamos juntos a partir de agora até o meio-dia na Manhã da Portal, misturando música e notícia.
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0: Agora 8:12 na Portal.
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0: 8h32 aqui na Portal.
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5: 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A gratidão o faz apreciar o presente.
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0: 8 horas e 33 minutos na Portal FM.
7: Serra Talhada sediou o segundo encontro regional do projeto Bora Vacinar, iniciativa do Ministério Público de Pernambuco em parceria com a Secretaria Estadual de Saúde, voltada ao fortalecimento da vacinação de crianças e adolescentes em Pernambuco. A coordenadora do Centro de Apoio e Defesa da Saúde do MPPE, Helena Capela, reforçou a necessidade de uma ação conjunta do poder público com a sociedade para ampliar o percentual de vacinação em Pernambuco.
8: A sociedade precisa se mobilizar junto com gestores e com o Ministério Público, todos juntos para conseguirmos a proteção da primeira infância e da adolescência. O projeto busca isso, busca que as vacinas sejam devidamente aplicadas, porque as vacinas salvam vidas, as vacinas protegem as nossas crianças e os nossos adolescentes. Bora vacinar!
7: A atividade integrou a programação do Rota MPPE. Durante a programação, foram debatidas estratégias para ampliar a cobertura vacinal no sertão. Promotor de Justiça Carlênio Brandão explicou como aconteceu a articulação para a construção do momento de vacinação de crianças e adolescentes durante o evento.
9: Foi feita essa articulação, essa sensibilização junto aos núcleos familiares para que pudessem aderir e viesse trazer seus filhos. Isso foi toda uma ação antes desse momento, que é o momento aqui de culminância, né? Mas foi feito todo um trabalho de sensibilização por parte da Secretaria de Educação, da Secretaria do Município e o Ministério Público. E aí é que nós vemos aqui a participação maciça do público infanto-juvenil, que contribui, né, para o lançamento do programa Bora Vacinar, tão importante para aumentar a cobertura vacinal do estado.
7: Mais de 500 estudantes de 12 escolas municipais participaram da ação e puderam atualizar as cadernetas de vacinação. Agência Rádio Web, produção e reportagem, Joyce Santos.

0: em Arco Verde, 8h48.
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0: 9:01 na Portal.
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0: 93 na Portal FM.
1: As unidades móveis da Carreta da Mulher Pernambucana, programa do governo de Pernambuco, atingiram a marca dos 100 mil atendimentos às mulheres de todo o estado. A iniciativa integra o programa Cuida PE Mulher e é coordenada pela Secretaria Estadual de Saúde. O serviço itinerante atingiu o marco de 100 mil contempladas com menos de 12 meses em funcionamento. Entre os destaques da ação estão os procedimentos de mamografias, com cerca de 53 mil atendimentos, os atendimentos com ginecologista, que chegaram a 20 mil consultas, e ultrassonografias das mamas, com 19 mil procedimentos realizados. Para ter acesso aos serviços, é necessário apenas apresentar documento oficial com foto, cartão do SUS e comprovante de residência. E a agenda das ações da Carreta da Mulher Pernambucana está disponível no Instagram da Secretaria da Mulher do Estado, pelo @secmulherpe. Da Agência Rádio Sei de Notícias, Guilherme Ribeiro.

0: 9:15 na Portal.
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0: Já já tem muito mais pra você que tá ligado aqui na manhã da Portal FM.
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0: Bom dia pra você, 9 horas 31 minutos na Portal FM.
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8: Fábio Santos. Bom dia.
0: 9:33 na Portal.
9: Todos os estados e o Distrito Federal apresentam alta incidência de Síndrome Respiratória Aguda Grave, a SRAG. É o que revela a nova edição do Boletim Infogripe divulgada pela Fiocruz. Segundo o levantamento, o aumento dos casos ocorre principalmente entre crianças menores de 2 anos e está associado, sobretudo, à circulação do vírus sincicial respiratório, o VSR. Nas demais faixas etárias, o número de ocorrências já apresenta sinais de estabilização. Em boa parte da região norte, incluindo Amazonas, Roraima, Rondônia e Tocantins, e em alguns estados do Centro-Oeste, como Goiás e Mato Grosso, há indícios de interrupção no crescimento ou até redução das notificações. O estudo também aponta avanço das hospitalizações por influenza A em todos os estados da região sul e em alguns estados do norte, como Roraima e Tocantins, além de estados do sudeste, entre eles São Paulo e Espírito Santo. A pesquisadora do Boletim Infogripe e do Programa de Computação Científica da Fiocruz, Tatiana Portela, reforça que a vacinação continua sendo a principal forma de prevenir casos graves e mortes causadas pelo VSR e pela influenza A. Segundo ela, a vacina contra o VSR é aplicada em gestantes a partir da 28ª semana e protege os bebês durante os 6 primeiros meses de vida. Também existem anticorpos monoclonais contra o VSR disponíveis de graça no SUS, que podem ser aplicados em crianças prematuras ou menores de 2 anos com comorbidades. Já a vacina anual contra a influenza é destinada aos grupos prioritários, como idosos, gestantes, pessoas com comorbidades e crianças de até 6 anos. O rinovírus também tem contribuído para o aumento dos casos de SRAG em estados do norte, como Amazonas e Amapá, do sudeste, como Minas Gerais e Rio de Janeiro, e do sul, incluindo Rio Grande do Sul e Santa Catarina. Por outro lado, os casos de SRAG associados à Covid-19 seguem em queda na maior parte do país, com desaceleração do crescimento observado no Ceará e no Maranhão. Reportagem Paloma Custódio.

A você nos bairros, pessoal dos sítios, obrigado pela audiência também. Você que está viajando agora curtindo a gente, a você que está no Brasil afora sintonizando através dos nossos aplicativos, do site, obrigado mesmo pelo prestígio que você nos dá todos os dias construindo a grande audiência da Portal. Vamos de música!

0: Portal FM 9:44.
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0: 10:02 na Portal FM.
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0: Sabadão, 16 de maio de 2026, a previsão para hoje é de um sábado de sol com muitas nuvens durante o dia e períodos de céu nublado. Noite com muitas nuvens. Na madrugada, os termômetros andaram na casa dos 18 graus e a máxima prevista para hoje é de até 27 graus.
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5: Fábio Santos. Bom dia.
0: Portal FM 10:03.
6: A redução da jornada de trabalho no Brasil pode custar 48,4 bilhões de reais aos cofres dos municípios. O diagnóstico é apontado em estudo técnico da Confederação Nacional de Municípios, a CNM. O levantamento analisou os impactos da alteração prevista no PL 1838 de 2026 e na PEC 8 de 2025, que estão em análise no Congresso Nacional. A maior preocupação dos gestores recai sobre a PEC 8 de 2025, que prevê a redução da jornada para 36 horas semanais, além do impacto estimado de quase 50 bilhões de reais nos cofres municipais, também levaria as cidades a contratar 730,3 mil novos profissionais para manter o atual nível de prestação de serviços públicos. Em nota oficial, o presidente da CNM, Paulo Zilkowski, ressaltou que as mudanças devem ser efetivadas com cautela e merecem discussão aprofundada, já que os reflexos seriam sentidos pela população. Já os reflexos financeiros com a aprovação do PL 1838 de 2026, que altera a consolidação das leis do trabalho, CLT, para estabelecer uma jornada de 40 horas, seria de 442 milhões de reais, além da necessidade de contratação de mais de 7 mil novos servidores. O estudo da CNM aponta ainda que as propostas afetam todas as carreiras dos servidores das prefeituras. Para os municípios, as áreas mais impactadas seriam educação, saúde, serviços gerais e os técnicos administrativos. Os dados da CNM mostram que, com a PEC, a administração pública poderá ter um déficit de cerca de 96 mil professores, 58 mil trabalhadores de limpeza urbana e 22 mil técnicos em enfermagem. Com informações da Confederação Nacional de Municípios, Bianca Mingotti.

0: 10h14 na Portal FM.
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0: Muito obrigado. Samuel.
1: Samuel.
0: Rosa. Leu.
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0: Sucesso pra você o tempo todo na Portal. Daqui a pouquinho tem muito mais, segura aí.
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0: Na Portal FM 10h31.
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3: Para evitar que o extrato de tomate embolore depois de aberto, retire da lata e guarde em um potinho ou copo de vidro. Despeje por cima um pouco de óleo e conserve na geladeira.
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6: Fábio Santos. Bom dia!
0: Portal FM, 10h32.
7: Especialistas consideram o programa Brasil contra o Crime Organizado, lançado na última terça-feira pelo governo federal com previsão de 11 bilhões de reais em investimentos, consistente do ponto de vista jurídico e relevante na ótica operacional. No entanto, alertam que os resultados das medidas dependem de integração real entre forças de segurança, judiciário e estados e municípios. O pacote prevê ações de inteligência, integração entre forças de segurança e fortalecimento do sistema prisional. Entre os eixos do programa estão o combate ao tráfico de armas, a asfixia financeira das facções criminosas, a qualificação das investigações de homicídios e o endurecimento do controle nas penitenciárias. O especialista em processo penal e organizações criminosas, William Pimentel, avalia que o pacote tem base técnica. Entretanto, alerta para o risco de as medidas ficarem apenas no discurso, caso não haja execução efetiva.
8: Falta uma legislação que trate a evolução de uma gangue para uma facção, para uma máfia, de uma organização criminosa, até mesmo de um cartel criminoso. Com a legislação atual, passa-se a enfrentar parte desse vácuo a instituir um marco legal para organizações criminosas ultraviolentas, que poderíamos entender aqui como organizações criminosas sui generis, organizações criminosas que têm atos de terrorismo, organizações criminosas como a doutrina chama do tipo mafioso, seriam muito mais interessantes do que apenas defini-la como ultraviolentas. Para mim parece muito mais retórica legislativa.
7: Já o delegado de polícia do Estado de São Paulo e presidente da Associação dos Delegados de Polícia do Estado de São Paulo, André Santos Pereira, afirma que a legislação brasileira já possui instrumentos suficientes para enfrentar o crime organizado. Segundo ele, o desafio está em colocar as medidas em prática.
9: O que precisamos para enfrentar as organizações, o crime organizado diante do transnacional é muito mais no campo da execução, ou seja, da realização daquilo que já está previsto na lei, do que em alterações legislativas que realizadas apenas no campo da tese, sem a execução, são medidas inócuas.
7: O programa Brasil contra o Crime Organizado foi formalizado por decreto presidencial e 4 decretos. A previsão é de cerca de 11,1 bilhões de reais em investimentos, com 1 bilhão vindo do orçamento deste ano e outros 10 bilhões disponibilizados por meio de financiamento do Banco Nacional de Desenvolvimento Econômico e Social, o BNDES. A medida prevê a adesão dos estados para acesso aos recursos federais. A expectativa do governo é implementar as ações ao longo de 2026. Reportagem Bianca Mingotti.

0: 10h45 na Portal.
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0: Tá aí mais uma sequência musical pra você. Daqui a pouquinho a gente tá de volta na Portal FM com mais música e notícia.
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0: Agora 11:02 na Portal FM.
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0: Depredar a sala de aula ou apedrejar a sala de aula? Acredite, as duas palavras são sinônimas, embora possam confundir muitos falantes. Depredar é o ato de destruir algo, enquanto apedrejar é o ato de jogar pedras. Portanto, as duas expressões são possíveis, cada qual em seu devido lugar.
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5: Fábio Santos.
0: Portal FM, 11 horas 3 minutos.
6: Serra Talhada sediou o segundo encontro regional do projeto Bora Vacinar, iniciativa do Ministério Público de Pernambuco, em parceria com a Secretaria Estadual de Saúde, voltada ao fortalecimento da vacinação de crianças e adolescentes em Pernambuco. A coordenadora do Centro de Apoio e Defesa da Saúde do MPPE, Helena Capela, reforçou a necessidade de uma ação conjunta do poder público com a sociedade para ampliar o percentual de vacinação em Pernambuco.
7: A sociedade precisa se mobilizar junto com gestores e com o Ministério Público, todos juntos para conseguirmos a proteção da primeira infância e da adolescência. O projeto busca isso, busca que as vacinas sejam devidamente aplicadas, porque as vacinas salvam vidas, as vacinas protegem as nossas crianças e os nossos adolescentes. Bora vacinar!
6: A atividade integrou a programação do Rota MPPE. Durante a programação, foram debatidas estratégias para ampliar a cobertura vacinal no sertão. Promotor de Justiça Carlênio Brandão explicou como aconteceu a articulação para a construção do momento de vacinação de crianças e adolescentes durante o evento.
8: Foi feita essa articulação, essa sensibilização junto aos núcleos familiares para que pudessem aderir e viessem trazer seus filhos. Isso foi toda uma ação antes desse momento, que é o momento aqui de culminância, né? Mas foi feito todo um trabalho de sensibilização por parte da Secretaria de Educação, da Secretaria do Município e o Ministério Público. E aí é que nós vemos aqui a participação maciça do público infanto-juvenil, que contribui, né, para o lançamento do programa Bora Vacinar, tão importante para aumentar a cobertura vacinal do Estado.
6: Mais de 500 estudantes de 12 escolas municipais participaram da ação e puderam atualizar as cadernetas de vacinação. Agência Rádio Web, produção e reportagem, Joyce Santos.

0: na Rádio Portal 11:20.
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0: Beleza, e depois dessa a gente vai para o intervalo e volta daqui a pouquinho tocando muito mais na manhã da Portal FM.
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0: 11:31 na Portal.
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0: Portal FM 11:32.
6: Aprovados na primeira etapa do concurso público unificado de Pernambuco para os cargos de gestor governamental, podem se matricular para a segunda etapa do certame até este domingo, 17 de maio. A segunda etapa do certame consiste no programa de formação que abrange todas as especialidades, áreas e qualificação do cargo de gestor governamental. As aulas serão realizadas na Escola de Governo da Administração Pública de Pernambuco, no período de 20 de maio a 16 de junho. As inscrições para a segunda etapa do certame seguem abertas até este domingo e estão disponíveis no site upenet.com.br. Da Agência Rádio Sei de Notícias, Guilherme Ribeiro.

0: Agora 11h44 na Portal.
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0: Chegou a hora de ir e a nossa Manhã da Portal FM vai ficando por aqui. Muito obrigado a você que esteve conosco durante toda a manhã. Siga ligado na Portal. A gente se vê, pessoal.
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4: Aqui na Portal FM, 12:08.
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8: Hora certa na Portal FM. Agora 12:09.

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1: 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Agora 12:27.

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2: Portal FM, meio-dia e 57.

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1: Portal FM, 1:14.

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1: Na sua Portal FM, 1:52.

0: aqui na Portal 1:59.
1: Preços dos alimentos encerraram o mês de abril em alta na CEAGESP, a central de abastecimento de São Paulo, que trabalha com a compra e a venda de mercadoria de todo o Brasil. Na média, a alta foi de 2,31%. Destaque para a batata, que ficou 22% mais cara no caso da lavada e subiu 18% no caso da escovada. Entre os motivos está a redução da oferta de batata, com o encerramento da chamada Safra das Águas. Da Rádio 2, Humberto Ferretti.
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7: Boa tarde, minha gente. Sandro Cavalcante por aqui até o final da tarde no comando de mais um Boa Tarde na Portal. E no Boa Tarde tem música, tem notícia, tem você com a gente fazendo a grande audiência. Pessoal nas associações dos bairros, a turma do leite, pessoal da coleta seletiva, nossos amigos carroceiros, ao pessoal do frete, carreteiros, taxistas, mototaxistas, pessoal da saúde, da segurança. Aquele abraço em especial pra você. Vamos de música!

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1: Portal FM 12:16.

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0: ela não é mole, não.
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0: Portal do Sertão FM. E o nosso boa tarde aos ouvintes do Novo Arco Verde, Vila do Presídio e Jardim da Serra. Depois do intervalo tem muito mais.
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0: Agora na Portal FM 3 e 1.
4: O preço médio do aluguel residencial acelerou no quarto mês do ano. É o que aponta o indicador que acompanha a variação dos preços de locação de apartamentos prontos em 36 cidades brasileiras, sendo 22 capitais, com base em informações de anúncios na internet. O chamado índice Fipzap registrou uma alta de 1,04% no mês passado, que é uma aceleração em relação à variação de 0,84% de março. No acumulado do ano até abril, o índice Fipzap de locação residencial apresentou alta de 3,51%, superando a inflação oficial do país medida pelo IBGE, que foi de 2,60% nesse mesmo período. Considerando o intervalo de 12 meses, o avanço é de 8,40% e também supera em muito a inflação oficial, que foi de 4,39%, ou seja, praticamente o dobro. Na média, considerando as 36 cidades monitoradas, fechar um novo contrato de aluguel residencial chegou a R$ 52,89 o metro quadrado em abril. Analisando as 22 capitais monitoradas, a que fechou o mês apresentando o metro quadrado mais caro do aluguel para moradia foi São Paulo, R$ 64,20 por metro quadrado. Logo atrás aparecem Belém, Recife e Florianópolis, com o valor médio do metro quadrado também superando os R$ 60. Já Teresina é a capital que tem o metro quadrado mais barato. Na média, um metro quadrado de um apartamento para moradia custou para o inquilino novo na capital do Piauí R$ 30,28. Da Rádio 2, Milena Abreu.
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6: 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O que Deus faz, hoje você não entende, mas entenderá depois.
0: Portal FM 3 e 3.
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0: Já de volta com o sucesso e aquele abraço para os nossos ouvintes do Residencial Maria de Fátima Freire, a turma do Anchieta Dali e da Batalha também, aquele abraço. Essa é para vocês.

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2: E o Boa Tarde na Portal de hoje vai terminando. Já estou com saudade, mas fica triste não, tá? A gente se encontra no próximo programa. Continue ligado na Portal do Sertão FM.
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1: Se ligue na hora 4:02.

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1: 4:31.
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1: 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Portal e a hora certa, 4:33.

0: Oi, Celim.
1: Oi, Tony.
0: Você vai ao baile esta noite?
1: Vou sim.
0: Onde? No bailinho da escola?
1: Não, vou num baile na Austrália.
0: Na Austrália?
1: Sim, esta noite eu vou estudar geografia.

0: A capital do sertão tem a Portal FM e a hora certa, 4h47.
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0: sensação gostosa de nostalgia, nos despedimos por hoje. Agradeço a sua sintonia no Do Nosso Tempo, aqui na Portal FM. E a trilha sonora da sua vida continue inspiradora.
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0: Faltando menos de 7 anos para o prazo estabelecido pelo novo marco legal do saneamento, especialistas e representantes do setor avaliam que o Brasil não deve conseguir universalizar os serviços de água e esgoto até 2033. A avaliação foi feita durante o 7º Fórum Novo Saneamento, realizado recentemente em São Paulo, com a participação de companhias estaduais, empresas privadas, consultores e especialistas em regulação. Pela legislação, a meta é garantir abastecimento de água para 99% da população brasileira e coleta e tratamento de esgoto para 90% dos moradores do país. Segundo os participantes do encontro, um dos principais desafios é o volume de investimentos necessários para cumprir as metas. O consultor da LMDM, Carlos Lebelém, afirmou que para atingir a meta dentro do prazo, seria necessário mais do que dobrar os investimentos feitos atualmente no setor.
1: Estimam que entre 600 e até 900 bilhões são necessários para a gente encontrar essa meta em 2033. Isso daria uma taxa que hoje seria quase 2 vezes a taxa de investimentos, valores, do que é feito normalmente. Isso é mais que dobrar os investimentos que hoje são feitos anualmente para encontrar essa meta. Não encontrar essa meta em 2033, em maneira nenhuma, significa um fracasso ou algo que a gente possa desabonar os avanços que foram feitos no setor.
0: Outro problema apontado pelos especialistas é a falta de estrutura regulatória. Hoje, cerca de 20% dos municípios brasileiros ainda não possuem agência reguladora de saneamento. A ausência dessas entidades dificulta o acompanhamento dos contratos, a definição de tarifas e a fiscalização dos serviços. Representantes de concessionárias privadas também afirmaram que atrasos nos processos de reequilíbrio financeiro dos contratos têm afetado obras e novos investimentos. Dados do Instituto Trata Brasil mostram que pelo menos 28 municípios brasileiros já alcançaram a universalização do abastecimento de água. Mesmo assim, as regiões Norte e Nordeste ainda registram os menores índices de cobertura. Entre os casos citados estão Recife, com 78,93% de atendimento, e Porto Velho, com 30,74%. Reportagem Marquesan Araújo.
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3: 5 e 12 na Portal.

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0: O índice de confiança do empresário industrial avançou 2 pontos em maio e atingiu 47,2 pontos, segundo o levantamento divulgado pela Confederação Nacional da Indústria, a CNI. Apesar da alta, o indicador segue abaixo da linha dos 50 pontos, patamar que separa a confiança da falta de confiança, e mantém o setor industrial em terreno pessimista há 17 meses consecutivos. Para o gerente de análise econômica da CNI, Marcelo Azevedo, ainda não dá para prever que essa alta possa reverter o cenário de pessimismo.
1: Então é cedo dizer se essa alta que aconteceu em maio ela vai reverter totalmente esse movimento que vinha acontecendo, trazendo novas altas da confiança, capazes até de levar novamente o empresário para um campo de confiança.
0: O ICEI é composto por 2 indicadores. O Índice de Condições Atuais, que mede a percepção dos empresários sobre a economia brasileira e as próprias empresas nos últimos 6 meses, e o Índice de Expectativas, que avalia as perspectivas para o semestre seguinte. Ambos registraram avanço em maio. O Índice de Condições Atuais subiu 2,4 pontos e alcançou 42,9 pontos. Mesmo com a alta, o indicador permanece abaixo dos 50 pontos, sinalizando que os empresários ainda consideram a situação econômica e empresarial pior do que há 6 meses. Já o Índice de Expectativas avançou 1,7 ponos e chegou a 49,3 pontos. Com isso, o indicador se aproximou da faixa de neutralidade, indicando uma percepção menos negativa para os próximos 6 meses.
1: Quando se fala de condições atuais, tanto a avaliação com relação à empresa como aquela com relação à economia brasileira, elas melhoraram, mas ainda estão no campo negativo. Então, os empresários ainda percebem piores as condições correntes, seja da sua empresa, seja da economia brasileira, mas essa percepção é menos negativa do que em abril. Falando de expectativas, as expectativas com relação à economia brasileira se tornaram menos negativas, já as expectativas com relação à própria empresa elas se tornaram mais positivas.
0: O levantamento completo pode ser consultado no site portaldaindustria.com.br/estatísticas. Reportagem Paloma Custódio.
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3: 5:22 na Portal.

0: preço médio do aluguel residencial acelerou no quarto mês do ano. É o que aponta o indicador que acompanha a variação dos preços de locação de apartamentos prontos em 36 cidades brasileiras, sendo 22 capitais, com base em informações de anúncios na internet. O chamado índice Fipzap registrou uma alta de 1,04% no mês passado, que é uma aceleração em relação à variação de 0,84% de março. No acumulado do ano até abril, o índice Fipzap de locação residencial apresentou alta de 3,51%, superando a inflação oficial do país medida pelo IBGE, que foi de 2,60% nesse mesmo período. Considerando o intervalo de 12 meses, o avanço é de 8,40% e também supera em muito a inflação oficial, que foi de 4,39%, ou seja, praticamente o dobro. Na média, considerando as 36 cidades monitoradas, fechar um novo contrato de aluguel residencial chegou a R$ 52,89 o metro quadrado em abril. Analisando as 22 capitais monitoradas, a que fechou o mês apresentando o metro quadrado mais caro do aluguel para moradia foi São Paulo, R$ 64,20 por metro quadrado. Logo atrás aparecem Belém, Recife e Florianópolis, com o valor médio do metro quadrado também superando os R$ 60. Já Teresina é a capital que tem o metro quadrado mais barato. Na média, um metro quadrado de um apartamento para moradia custou para o inquilino novo na capital do Piauí R$ 30,28. Da Rádio 2, Milena Abreu.
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0: Serra Talhada sediou o segundo encontro regional do projeto Bora Vacinar, iniciativa do Ministério Público de Pernambuco em parceria com a Secretaria Estadual de Saúde, voltada ao fortalecimento da vacinação de crianças e adolescentes em Pernambuco. A coordenadora do Centro de Apoio e Defesa da Saúde do MPPE, Helena Capela, reforçou a necessidade de uma ação conjunta do poder público com a sociedade para ampliar o percentual de vacinação em Pernambuco.
1: A sociedade precisa se mobilizar junto com gestores e com o Ministério Público, todos juntos para conseguirmos a proteção da primeira infância e da adolescência. O projeto busca isso, busca que as vacinas sejam devidamente aplicadas, porque as vacinas salvam vidas, as vacinas protegem as nossas crianças e os nossos adolescentes. Bora vacinar!
0: A atividade integrou a programação do Rota MPPE. Durante a programação, foram debatidas estratégias para ampliar a cobertura vacinal no sertão. Promotor de Justiça Carlênio Brandão explicou como aconteceu a articulação para a construção do momento de vacinação de crianças e adolescentes durante o evento.
2: Foi feita essa articulação, essa sensibilização junto aos núcleos familiares para que pudessem aderir e viesse trazer seus filhos. Isso foi toda uma ação antes desse momento, que é o momento aqui de culminância, né? Mas foi feito todo um trabalho de sensibilização por parte da Secretaria de Educação, da Secretaria do Município e o Ministério Público. E aí é que nós vemos aqui a participação maciça do público infanto-juvenil, que contribui, né, para o lançamento do programa Bora Vacinar, que é tão importante para aumentar a cobertura vacinal do Estado.
0: Mais de 500 estudantes de 12 escolas municipais participaram da ação e puderam atualizar as cadernetas de vacinação. Agência Rádio Web, produção e reportagem, Joyce Santos.
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4: Agora 5h37 na Portal FM.

0: os preços dos alimentos encerraram o mês de abril em alta na CEAGESP, a Central de Abastecimento de São Paulo, que trabalha com a compra e a venda de mercadoria de todo o Brasil. Na média, a alta foi de 2,31%. Destaque para a batata, que ficou 22% mais cara no caso da lavada e subiu 18% no caso da escovada. Entre os motivos está a redução da oferta de batata, com o encerramento da chamada Safra das Águas. Da Rádio 2, Humberto Ferretti.
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2: Agora na Portal 541.

0: As unidades móveis da Carreta da Mulher Pernambucana, programa do governo de Pernambuco, atingiram a marca dos 100 mil atendimentos às mulheres de todo o estado. A iniciativa integra o programa Cuida PE Mulher e é coordenada pela Secretaria Estadual de Saúde. O serviço itinerante atingiu o marco de 100 mil contempladas com menos de 12 meses em funcionamento. Entre os destaques da ação estão os procedimentos de mamografias, com cerca de 53 mil atendimentos, os atendimentos com ginecologista, que chegaram a 20 mil consultas, e ultrassonografias das mamas, com 19 mil procedimentos realizados. Para ter acesso aos serviços, é necessário apenas apresentar documento oficial com foto, cartão do SUS e comprovante de residência. E a agenda das ações da Carreta da Mulher Pernambucana está disponível no Instagram da Secretaria da Mulher do Estado, pelo arroba secmulherpe. Da agência Rádio Sei de Notícias, Guilherme Ribeiro.
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2: Agora na Portal 548.

0: Especialistas consideram o programa Brasil contra o Crime Organizado, lançado na última terça-feira pelo governo federal com previsão de 11 bilhões de reais em investimentos, consistente do ponto de vista jurídico e relevante na ótica operacional. No entanto, alertam que os resultados das medidas dependem de integração real entre forças de segurança, judiciário e estados e municípios. O pacote prevê ações de inteligência, integração entre forças de segurança e fortalecimento do sistema prisional. Entre os eixos do programa estão o combate ao tráfico de armas, a asfixia financeira das facções criminosas, a qualificação das investigações de homicídios e o endurecimento do controle nas penitenciárias. O especialista em processo penal e organizações criminosas, William Pimentel, avalia que o pacote tem base técnica. Entretanto, alerta para o risco de as medidas ficarem apenas no discurso, caso não haja execução efetiva.
1: Falta uma legislação que trate a evolução de uma gangue para uma facção, para uma máfia, de uma organização criminosa, até mesmo de um cartel criminoso. Com a legislação atual, passa-se a enfrentar parte desse vácuo a instituir um marco legal para organizações criminosas ultraviolentas, que poderíamos entender aqui como organizações criminosas sui generis, organizações criminosas que têm atos de terrorismo, organizações criminosas como a doutrina chama do tipo mafioso, seriam muito mais interessantes do que apenas defini-la como ultraviolentas. Para mim parece muito mais retórica legislativa.
0: Já o delegado de polícia do Estado de São Paulo e presidente da Associação dos Delegados de Polícia do Estado de São Paulo, André Santos Pereira, afirma que a legislação brasileira já possui instrumentos suficientes para enfrentar o crime organizado. Segundo ele, o desafio está em colocar as medidas em prática.
2: O que precisamos para enfrentar as organizações, o crime organizado diante do transnacional é muito mais no campo da execução, ou seja, da realização daquilo que já está previsto na lei, do que em alterações legislativas que realizadas apenas no campo da tese, sem a execução, são medidas inócuas.
0: O programa Brasil contra o Crime Organizado foi formalizado por decreto presidencial e 4 decretos. A previsão é de cerca de 11,1 bilhões de reais em investimentos, com 1 bilhão vindo do orçamento deste ano e outros 10 bilhões disponibilizados por meio de financiamento do Banco Nacional de Desenvolvimento Econômico e Social, o BNDES. A medida prevê a adesão dos estados para acesso aos recursos federais. A expectativa do governo é implementar as ações ao longo de 2026. Reportagem Bianca Mingotti.
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4: Na Portal, faltam 5 minutos para as 18 horas.

0: Chegamos ao final de mais um dia. É hora de agradecer a Deus. Se até aqui o Senhor nos ajudou, se até aqui nos sustentou, Ele vai continuar nos ajudando. 1 Samuel, capítulo 7, versículo 12. Que possamos nos lembrar das coisas que o Senhor já fez na nossa vida e na vida dos nossos semelhantes. Deus é fiel e poderoso. Ele opera maravilhas. Não há absolutamente ninguém comparável a Ti, ó Senhor. Tu és grande e grande é o poder do Teu nome. Jeremias, capítulo 10, versículo 6. Pois o Senhor é grande e muitíssimo digno de louvor. Ele deve ser mais temido que todos os deuses. 1 Crônicas, capítulo 16, versículo 25. Ao único que faz grandes maravilhas, o seu amor dura para sempre. Salmos 136, 4. Grande é o nosso soberano e tremendo é o seu poder. É impossível medir o seu entendimento. Salmos 147, 5. Dai graças ao Senhor. Invocai o seu nome. Tornai manifestos os seus feitos entre os povos. Relembrai que é excelso o seu nome. Isaías, capítulo 12, versículo 4. 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

0: Chegamos ao fim do programa de hoje. Espero que você tenha desacelerado com a gente.
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1: Agora na Portal, 8 horas.
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0: Boa noite, pessoal. Léo Siqueira, a partir de agora com você aqui na Portal FM.

0: 8h33.
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0: 8h34 na Portal.